0: Ele mesmo.
1: Santo Jesus.
0: Obrigado, Senhor. Obrigado, Jesus. Obrigado, Senhor, pela vida da Ana.
2: Queria convidar aqui ao palco David Killam, Cristi Tristão, do Asas da Adoração, e Daniel de Souza. Louvado seja Deus.

0: Eu tô aqui, Senhor Jesus.
1: Preciso de ti, Senhor.
0: O que tu quiseres de mim, eu tô aqui.

confio em ti, Senhor. Eu não vou desistir. 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
1: Deus é fiel, querido.

nome dele mais alto que você puder, querido.

Nós precisamos aprender a te adorar, Senhor, em espírito e em verdade. Aleluia. Levante sua mão comigo, levante. Você levanta a mão assim, você está se rendendo ao Senhor. Não importa se você está em pé ou sentado, você está se rendendo ao Senhor. Cante comigo.

Aleluia. Glória a Deus. Oh, tu é mais excelente, Senhor. Glória a Jesus. Glória a Jesus.

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1: Vai começar o Moído Surubim!

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1: Ô, meu parceiro estilizado.
2: Para de ir.
1: Vamos mandar um recado pra essa moça, bora?
2: É agora. O momento é agora.
3: Só se

Mas tem um vídeo dessa menina que estourou nas redes sociais. São mais de 5 milhões de realizações você dançando em glória, não é você? Rapaz, obrigado pelo carinho que você tem por mim. Isso aí imita certinho, certinho, né? Ei, amor, quebradeira da peste, deixa eu dar um cheiro em você. Deus te abençoe, segura ela aqui. Quem é? Cadê a mãe dela? Você que é a mãe dela? Rapaz, parabéns, viu? Ela tem um talento incrível. 87,9.

0: Muito obrigada, Perla.
1: Valeu, gente.
0: Deus te abençoe muito.
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0: Obrigado,
1: Ronaldo! Show de bola!
2: Sucesso,
1: valeu Felipe. Demais, sucesso pra você, viu?
0: Obrigado,
2: feliz de fazer parte do seu projeto. Deus abençoe,
0: meu amigo. Tô feliz demais.
2: Tudo de bom. Beijo, Goiânia. Beijo, obrigado, carinho de vocês. Tamo junto.
1: Tchau!
0: Beijo!

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1: Joga a mão em cima aí, minha Bahia!

0: Senhoras e senhores, Wesley Safadão!
1: Assim. É sanfona. Tá faltando eu em mim.

0: Gustavo Lima,
1: Jorge Mateus,
0: diretamente do boteco.
1: E eu sou Gustavo Lima.
2: E eu sei tudo.
0: Eita!
1: Salva de palmas, Jorge Mateus, por favor.
0: Obrigado, gente.
2: Obrigado, gente.
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0: Gabriel. Quem tá tomando uma, levante o copo e diga eu. Escuta essa música aí, Miguelzinho, ó.
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1: calcinha preta,
0: calcinha preta.
1: Quem gostou faz barulho pro comandante aí.
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0: Aí ficou chique demais da conta.
1: DJ Kaiser, o inigualável de Nova Rosalândia, Tocantins.

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do meu garoto prodígio, nem o Robin. Vai. O nome dele é Léo Foguete. É mais um da vibe. Vai, Chevette.

0: salve pra Solange Almeida!
1: Uhul! Que bom estar de volta, Safadão. Obrigada pelo convite.
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sua mão. Joga a mãozinha no chão assim, vem. Obrigado por todo o carinho, por toda essa energia linda. Obrigado por me fazer me sentir tão amado assim, viu?

0: Obrigado, gente.
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2: Essa pergunta aqui não quer calar nunca, gente. Vou fazer a pergunta de novo em Fortaleza. Quem tava na gravação do meu DVD aqui? Quem já assistiu o DVD Baile da Santinha? Que bênção. Vou sempre ressaltar isso, tem 15 dias de lançado e já estamos alcançando quase 1 milhão de visualizações. Que bênção, graças a vocês e a Deus. Obrigado, Fortaleza. Esse DVD ainda tem muito o que falar. E a pergunta é a seguinte: tem alguma santinha aqui? Estão dizendo que a música é do verão. Vem com nós, Destino LS! E eu? Essa aqui, ó, do Matheus da Fome, ó. Vem com nós. Pense no kit top.

Esse gigante aqui. Aponta pra cara sua amiga. Aponta pra cara sua amiga que só vai até o chão quando tá bebendo. Aqui em Fortaleza tem dessas. Aquela sua amiga que só vai até o chão quando tá comendo água. Canta o mais alto que puder. Estamos gravando um CD ao vivo de verão aqui. Eu preciso das vozes de vocês.

0: esqueceu.
1: Na boa.
0: Sinceramente não me interessa.
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0: 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Mais um hit pra conta, bebê, esquece! Muito obrigado.
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0: obrigada. Boa sorte, viu? Sucesso, lugar lindo, você maravilhosa, essa banda incrível.
1: Obrigada.
0: E essa plateia carinhosíssima.
1: Obrigada por nos presentear com a sua presença, viu?
0: Amém.
1: Você é luz, você traz luz.
2: Quem é Chevette linda, vai dar um grito aí!
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